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1: Solta, meu! Vai! Talita, estão dizendo por aí que a gente é uma dupla, né?